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0: 10 horas.
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2: Muito bem, muito bem. Eu quero saudar a todos com a gloriosa, inefável, a paz do Senhor Jesus. Hoje, 15, data bonita, né? 15 do 5 de 2026. Combinado já assim, eu oro por vocês e vocês oram por mim. Vamos falar com o nosso Criador, orar por você, por sua família, por todos que estão passando por alguma necessidade. Nos blocos de cirurgia, estão pedindo socorro a Papai do Céu, mas Ele vai socorrer. Ore comigo.
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2: Pai nosso que está no céu, santificado é o teu nome. Venha o teu reino, seja feita a tua vontade, assim na terra como no céu. O pão nosso de cada dia nos dá hoje, perdoa nossas dívidas, assim como nós perdoamos os nossos devedores. Não nos induz em tentação, mas livra-nos de todo mal. Porque teu é o reino, o poder e a glória para todo sempre. Amém. Pai, já inicio agradecendo ao Senhor por esta oportunidade de falar da sua bondade, transmitir aos necessitados do seu grande amor, por ter mandado teu Filho para nos resgatar, para nos libertar e pôr o nosso nome escrito no livro da vida. Isso eu te peço e te agradeço. Fica conosco, ajuda os necessitados, aqueles que não têm uma mão amiga, aqueles que não têm um sorriso nos lábios, aqueles que pensam em tirar sua própria vida. O ajude. Repreende, repreende, ó Deus, algo que quer impactar a vida desse teu filho, da tua filha. Isso eu te peço em o nome de Jesus.

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1: Muito bem, isso mesmo, agora 22:10. 10:10, né? No caso, são 22:10. Agradecendo a você, a sua companhia, agradecendo o seu carinho pela audiência que você está aí no outro lado. Eu agradeço a Deus porque viemos do círculo de oração ali da Assembleia de Deus, Convenção Abreu Lima, à noite, todas as sexta-feira. É a dirigente Madelma e as meninas dela ali cooperando. Nosso pastor Roberto José Lucena e também o nosso pastor regional aqui, o pastor Jaume. E quem já pede hino aqui é a irmã Elisângela. Elisângela que é uma das componentes, estava lá orando para Jesus batizar com o Espírito Santo, né? E com fogo. Hoje, 15, parabenizando a você que faz data nova. Olha, hoje é o Recordando no Passado. A Assembleia de Deus tem aqui a sua programação na segunda com Lamax, Nova de Paz, na terça e nas quintas. Na sexta-feira, por enquanto estou aqui ainda, porque em breve estou me despedindo, né, da Rádio Turitama. São 14 anos este ano que fizemos, compartilhando o amor de Deus para todos os necessitados. Mas no caso são 25 anos total. Trabalhamos ali na cidade de Bezerros, trabalhamos na rádio também ali em Bezerros, Cavaleiro, na Rádio Harmonia, que hoje é outro nome, né? Na Rádio Harmonia, sempre nesse horário, das 22 horas até 0 hora. Hoje eu vou fazer, no Recordando o Passado, vou fazer um especial hoje, muita gente estava me cobrando, com Oséias de Paula. Oséias de Paula. Toda sexta-feira eu estou fazendo esse quadro aqui, recordando o passado no presente.
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1: Vamos lá, o primeiro hino. O primeiro hino do Recordando o Passado no Presente é com ele, Oséias de Paula, com o hino A Melhor Coisa. Qual foi a melhor coisa que você fez até agora? Os cristãos vão dizer: foi aceitar a Jesus. Foi isso mesmo, acertou. Você tem experiência. E depois eu vou ouvir aqui a mensagem já da nossa irmã Elisângela, que está pedindo o hino aqui. E você quiser anotar o meu número para você pedir o seu hino, é o 8126-0063. E o da emissora é facilíssimo, facílimo. É facílimo? É fácil, né? É fácil. 8979-8989. É o zap. Zap aqui da rádio. Vamos ouvir ele, Oséias de Paula. A melhor coisa. Boa noite. Shalom, Adonai.

são. Tava fechado aqui, muito bem. Agora são 22 horas 17 minutos. Vamos ouvir aí um dos hinos mais tocantes, um hino da Harpas, da Harpa Cristã, o número 36, que se chama O Exilado. Da linda pátria estou bem longe. Eita, esse hino vai lá no, lá no recanto da alma, né? Da linda pátria. É o número 36. Você tiver aí sua harpa aí, você pode acompanhar. E a irmã Elisângela foi que pediu e oferece para o deleite espiritual todo o povo de Deus que está na escuta da pastor, da esposa do pastor, né? Pastor Jaumi, Jair foi o primeiro, né, que alcançamos aqui da minha gestão aí. É, e ela oferece para todos, todo povo de Deus. Você que está ouvindo aí, mas eu não sou crente, mas é povo de Deus. Você é cristão, você tem uma chamada muito bonita. E esse hino vai falar muito com você. Da linda pátria, estou bem longe. Cansado, já estou. Eu tenho de Jesus saudade, ó, oh, quando é que eu vou? Que pergunta, hein? Ninguém sabe, mas que ele vem, vem. Jesus vem pela segunda vez e a última vez. Escapa-te por tua vida. Glória ao nome de Jesus. Daqui a pouco eu vou ouvir um áudio aqui lá de Pão de Açúcar. Sandra, hoje eu escutei o hino dela. Parabéns, irmã Sandra, viu? Você é uma locutora mesmo, narra, né, faz a programação e mais pelo Instagram, viu? Instagram. É... Glória ao nome de Jesus. Irmã Sandra, ela está ouvindo daqui, do sertão da Paraíba. Olha pra aí. Como é bom, né? A emissora aqui tem a online aqui da. Eu mandei para ela o link da rádio. Ofereço a todos os ouvintes, passe um hino. Que hino? Ela não pediu. Passa aí, irmã Sandra, qual o hino? Ela hoje faz a programação dela. Foi ontem, não foi? Quinta-feira, foi quinta-feira, das 8 às 9. A irmã Sandra tem a programação dela lá em Pão de Açúcar. Em breve ela estará aqui. Em breve ela estará aqui. À noite vai trazer uma caravana para darmos lugar. Para darmos lugar. Vamos ouvir ele, Rafael Oliveira, o exilado. Quem pede? A irmã Elisângela, para todo o povo de Deus. Boa noite. Jesus. Ah.

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dilema. Agora são 22 horas e 27 minutos. É a nossa programação recordando o passado no presente. Aqui na apresentação, seu amigo, seu conservo, irmão Hinaldo Silva, orando por ti e você, orando por mim. 22 horas e 28 minutos. Continuemos aqui com, daqui a pouco, quanto tempo, irmão Alan, lá do Independente, o nome do meu filho, né? Daniel também, Daniel aí, pediu Josias Nascimento, vai ouvir. O Alan pediu Preto no Branco. Ninguém explica a Deus. Ninguém explica a Deus. Glória a Deus. Olha, eu tenho uma notícia boa para você, tanto evangélico como não evangélico. Eu tenho uma notícia boa vindo lá do céu. Se não vier nada do céu, a gente não fala. 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Daqui a pouco tem mais. 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
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Agora 22:33, vamos ouvir o hino da irmã Sandra, lá de Pão de Açúcar, que ela também é, ela é uma locutora de mão cheia. Glória ao nome de Jesus. Sabe qual é o hino? Ela pediu assim, o da frequência, o que... E o nome dela aqui é irmã Sandra, pronto. Ela tem a programação Atraídos pela Cruz, pela Rádio Filadélfia, nossa co-irmã aí em Pão de Açúcar FM, toda quinta-feira, de 8 às 9 da manhã. Você liga e escuta já o Atraído pela Cruz. Quando fala em cruz, lembra Jesus. E quando lembra Jesus, lembramos de salvação. Foi Ele. Nós fomos atraídos pela cruz, o nosso Mestre Jesus. O símbolo do cristianismo é a cruz. A cruz pregaram Jesus. Vamos ouvir um hino que a nossa irmã Sandra pediu, está aqui. Ela disse, qualquer um? Pronto. Esse daqui, ó.

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Vamos ouvir, é melhor com ele. Minha voz não assenta, não.

Agora são 22 horas. Graças a Deus, já atendemos aqui a irmã Elisângela, o irmão Alain, lá do Independente. Já atendemos aqui a irmã Sandra, lá de Pão de Açúcar, que está na Paraíba. Agora vamos atender a ele, né? A Daniel aí da bicicleta, do som. Ele quer ouvir Josias Nascimento, Ah, Se Eu Tivesse Asas. É o programa recordando o passado e o presente com hinos atuais e também hinos antigos. Daqui a pouco tem mais Oséias de Paula, ok? Vamos ouvir o hino que o nosso irmão oferece para o irmão Lamax, para todo o povo de Deus, para a minha pessoa. Obrigado, Daniel. Para os pastores, o pastor dele, o pastor da Abreu Lima, o pastor da toda a denominação, né? Vamos ouvir. Eu ainda continuo dizendo, eu tenho uma boa notícia para você daqui a pouco. Eu tenho uma boa notícia para você daqui a pouquinho. Tá certo? Deus tem uma palavra para você. Olha ele. Olha ele. Ah, se eu tivesse as Josias.

0: Agora são 22h46. Não esqueci do Alan, não. O Alan lá do Independente. Esse hino foi para o direito espiritual dele, do Daniel do Orgival, né? Daniel, que anda com a bicicletinha, faz aí divulgação nas lojas. Valeu, Daniel. Olha, agora vamos preto no branco. Ninguém explica a Deus. Olha, eu tenho uma palavra daqui a pouquinho, às 23 horas, eu tenho uma boa notícia para você. Você que está chorando por algum motivo, uma perseguição, você não está sendo compreendido, ninguém lhe reconhece, desânimo ou desanimado. Em meio a tantas frases negativas que tem a teu respeito, tantas dúvidas, eu tenho uma resposta de Deus para você. E vai acalmar a tempestade da tua impaciência. Escuta esse hino aí. Presta atenção nesse hino.
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2: 10h48.
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0: 10h54.
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nosso refúgio e fortaleza, socorro bem presente na angústia. Pelo que não temeremos, ainda que a terra se mude, e ainda que os montes se transportem para o meio dos mares, ainda que as águas rujam e se perturbem, ainda que os montes se abalem pela sua braveza, há um rio cujas correntes alegram a cidade de Deus, o santuário das moradas do Altíssimo. Deus está no meio dela, não será abalada. Deus a ajudará ao romper da manhã. As nações se embravecem, os reinos se movem, ele levanta sua voz e a terra se derrete. O Senhor dos Exércitos está conosco, o Deus de Jacó é o nosso refúgio. Vinde, contemplai as obras do Senhor, as desolações que ele tem feito na terra. Ele faz cessar as guerras até o fim da terra. Quebra o arco e corta a lança. Queima os carros no fogo. Aquietai-vos e sabei que eu sou Deus. Serei exaltado entre as nações. Serei exaltado sobre a terra. O Senhor dos Exércitos está conosco. 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

Agora são 22:59. Eu falei antes desse hino que eu tenho uma boa notícia para você. Para você que está chorando. Todo sofrimento há duas palavras que diz que toda ação tem uma reação. Eu comecei a tossir, aqui está com muita poeira, é aquele cheirinho, né, de estudo, né? Mas eu vou ver se eu continuo. Depois dessa reflexão, eu vou me ausentar. Cansado, trabalhamos muito hoje. Mas eu quero deixar essa reflexão que está comigo em Apocalipse aqui, Apocalipse. Toda ação tem uma reação. Todo sofrimento dentro desse estágio de sofrimento, você vai passar por dores. O estágio do sofrimento, você vai passar por esquecimento, rejeição. É um estágio muito difícil. Não sei se você está passando por esta fase. Causa dores. Aqui em Apocalipse, capítulo 21, e Deus limpará dos seus olhos todas as lágrimas. Não haverá mais morte, nem pranto, nem clamor, nem dor, porque já as primeiras coisas são passadas. Apocalipse 21 e 4. Eu disse que eu tinha uma boa notícia para você. Você não entendeu. E Deus limpará dos seus olhos todas as lágrimas. Eu te digo que não economize lágrimas. Pode chorar. Pode chorar. Eu acho que eu não vou continuar mais a programação. Deu uma crise de tosse. Ah, bonzinho, tá vendo você? Eu tô sentindo muito cheiro de fumaça também. Aqui vaza muita fumaça de cigarros. Tem aqui, né, perto da praça tem as pessoas que estão bebendo e a fumaça do cigarro vaza e tá uma poeira aqui dentro muito terrível. Mas eu quero continuar

dizendo a você que Deus está observando. Deus está te observando. Você não perde por esperar. No Salmo 46 e o 10, aquietai-vos. Salmo 40, esperar com paciência no Senhor. Eu passei alguns dias no hospital, esperando a cirurgia naquele quarto, Otávio de Freitas. Eu vi muitas dores, muitos gemidos, pessoas que chegavam se contorcendo de dores, gritando. Deus, ele vê tudo isso. Eu costumo dizer que maior sofrimento foi de Jesus. E ele não merecia estar naquela cruz. Era para mim. Aquela cruz era para nós. Eu estava dizendo para um funcionário lá que trabalha comigo ali na Canaã que ninguém prendeu Jesus, ninguém matou ele. Ele se doou. O próprio Deus permitiu, entregando-se o seu filho para salvar esta nação cruel, pecadora. E não reconhece hoje o valor que tinha e tem Jesus hoje. Mas ele, para enxugar as lágrimas dos teus olhos, todas as lágrimas, é preciso sofrer com ele. É preciso chorar com ele, ser perseguido pelo Evangelho. Não é só mordomia. Evangelho é sofrimento, é uma escolha de Deus em fazer o que a lei dele pede. Não é difícil, não é complicado. É só renunciar à sua carne, à sua natureza. E dizer, eis-me aqui, Jesus. Fosse assim, não tinha nenhum cristão. Porque depois que aceita o Evangelho, goza dessa paz, goza dessa união com Cristo e os irmãos, não tem como retornar. Aquele que põe a mão ao arado não pode olhar mais para trás. Eu não sei em que estágio você se encontra. Eu não sei que tarefa está sendo difícil para você realizar. Tarefa de ser pai, ser mãe, ser avó, de criar filhos, que é muito difícil. Está sendo perseguido por um vizinho, mal compreendido pela esposa, pelo esposo, está com uma enfermidade que não tem cura. Para os médicos, Deus limpará dos seus olhos todas as lágrimas. Não se entregue
Não desista. Talvez você esteja no limite dos limites. Já ultrapassou os teus limites. Mas eu tenho uma palavra boa para você. Jesus muda tempos, hora e estações. Jesus, ele é o mesmo que andou sobre as águas. Você é de Deus. Tenha um diálogo com ele mais concreto, mais sincero. Diga: eu não posso, Jesus. Eu não sei. Troque o seu eu para ficar com Deus. Eu quero orar por você nessa noite. Mas quero que você também ore. Pai, em nome de Jesus, não só está difícil para essa pessoa, mas para todos que são chamados pelo seu filho. Passa um bálsamo. Passa força para essa pessoa. Para todos aqueles que estão precisando. Glória a Deus. Glória a Deus. Pode chorar, Jesus. Jesus enxuga tuas lágrimas. Oh, aleluias! Espírito de Deus, o vento sopra a teu favor. Eu não te conheço. Eu não te sondo. Mas Jesus sabe o endereço da tua casa. Pode chorar. Chora. Deus está te vendo.

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Mas vai chorando, geme, chora. Oh, glória a Deus, vai chorando, geme, chora. É isso mesmo, é isso mesmo. Vai chorando, geme, chora. Meus amados irmãos, que Deus continue te abençoando. Não economize choro nem lágrimas. Vai chorando. Deus vai limpar todas as tuas lágrimas. E vai dar certo. Vai ter festa. Vai ter culto de ações de graça. Mas vai chorando. Porque Deus te ama. Deus tem um projeto na sua vida, rapaz. Não desista. Tenha coragem. Tenhas coragem, irmão. Escuta aí. 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

Meu irmão, tenha coragem. Você vai chegar lá. Você vai chegar lá, seu coração. Não vai parar agora, não. Com essa eu me despeço. Fica na paz. Deus te abençoe. Com esse hino aí eu me despeço. Escuta. Bate, bate, bate, coração. Ei!

parar, coração, nem tudo está perdido. Jesus te ama. Vamos cantar mais.

clone. Não, você não vai morrer ainda não. Tem um pouco de paciência. Deus está no controle. Muito bem, agradeço a todos vocês. Fique aí com o Oséias de Paula. Oséias de Paula vai ficar louvando para vocês. Para vocês não, né? Para Jesus. Uma boa noite. Fica na paz. Fica combinado assim. Eu oro por vocês e vocês oram por mim. Fui!

0: Melhor é um punhado com descanso do que ambas as mãos cheias com trabalho e aflição de espírito. Eclesiastes 4 e 6.
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0: Obrigado! E aqui na esquerda, nosso guitarrista Max Viana.
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1: Olha o retorno, retorno. Tá faltando, tá faltando. Atenção. Atenção, Vitória Regia, meu comando. Vambora.

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0: Boa noite, Uberlândia! 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
1: Que coisa linda, galera!
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0: Quem gostou, dá um gritão aí.
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2: Ei, para, tem cerveja aí?
3: Tem!
2: E tá gelada?
3: Tá!

0: Padinha.
1: Obrigado, meu irmãozinho.
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0: Padilha. 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
3: Tá!

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0: Tamo junto, meu irmão. É hit, papai.
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0: foi mesmo, seu danado?
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0: quê? Sempre essas coisas acontecem, filho. É, isso, a mensagem é pra todos.
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0: aplaudir Henrique e Diego.
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busca poderosa. 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
1: Luan Santana e Léo Foguete.

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2: Thalita Mel.

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0: aplaudir Henrique e Diego.
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0: busca poderosa. A cruz sagrada seja minha luz, nos recordamos da oração de São Bento. 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Vamos cantar mais uma vez. Com poder. 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
2: Tem!
1: E tá gelada?
2: Ah!

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0: 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Levanta e anda. 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

música poderosa. A cruz sagrada seja minha luz, nos recordamos da oração de São Bento. 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Vamos cantar mais uma vez.

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0: delícia, que delícia! 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

0: quê? Sempre essas coisas acontecem, filho. É, isso, a mensagem é pra todas.
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